Boa noite a todos! Que menino maravilhoso, hein, gente? Doçura isso aqui.